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0: Demorei pra chegar, mas cheguei. É Ronaldinho e Cato, hein?
1: Esquece!
0: É Ronaldinho e Cato, só curtindo o rolê aleatório.
1: Vambora, vai!

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2: Presta atenção nessa história aqui, ó.

futebol brasileiro.

0: Negro e Solimões.
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3: Meia-noite e 20.
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5: Fala, moçada querida, tudo bem, tudo certo, tudo bacana? A partir de agora eu, Luciano Amaral, estou chegando e nós vamos juntos curtindo o melhor do samba, pagode swing. É isso mesmo, a partir de agora eu, Luciano Amaral, vou junto com você passando aquele filtro bacana na playlist e selecionando o melhor do seu pagodão do final de semana. E muito obrigado pela sua audiência, obrigado pela sua companhia, muito obrigado pela sua parceria de sempre, que está aí sempre ligado na programação da Mais Ouvida, na sua casa, no seu trabalho, no playground, no passeio, onde quer que esteja. Muito obrigado pela sua audiência. Continua aí, novidão. Só faz o seguinte, ó, faz a sua parte daí que eu faço a minha daqui. Dá o gás aí, curte a Boli Samba, a vida é assim.
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0: tudo certo, rola por aqui, Ayla, Nike, shortinho, Atitude 67, eu que lute pra prestar Alcione, meu ébano, e lá no começo de tudo, abrindo os trabalhos em alto estilo com a Polissamba, a vida é assim. E segura aí, só tá começando, daqui a pouquinho eu tô de volta.
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2: Meia-noite 36.
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0: E já estamos de volta no clima do final de semana, Pago Show. Eu sou o Luciano Amaral e muito obrigado pela sua audiência, obrigado pela sua companhia, muito obrigado pela sua parceria.
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0: Dá o gás aí, curte, belo, transas.

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1: Salve, salve, galera, que está falando aqui o cantor Luiz Mulato, e eu estou aqui no Pago Show com a minha música Alô. Se liga aí.

0: Luiz Mulato, alô, marcando presença no Pago Show. Bruno Diegues e Tiaguinho, Curva Boca Louca, Ser Feliz de Novo e Belo Transas. E vamos rapidinho para o intervalo, daqui a pouquinho eu tô de volta, hein?
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0: No clima do final de semana, que nós vamos juntos com o melhor do samba, pagode swing, Pago Show. Eu sou o Luciano Amaral e muito obrigado pela sua audiência, obrigado pela sua companhia, muito obrigado pela sua parceria.
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0: Dá o gás aí, curte. Pericles e Ana Castela, Simplesmente Acontece.

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1: É o Ian Sorriso Maroto falando.
2: Vamos juntos.
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0: tudo certo, Ian e o Sorriso Maroto, fica com Deus, Acato e Dilcinho, Chá de Cama, Turma do Pagode, Zeca Pagodinho, Pedindo a Conta e Periclesiana Castela, Simplesmente Acontece. Se parar pro intervalo, daqui a pouco eu tô de volta, segura.
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1: Uma e cinco. 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
2: Alexandre Pires e Mato Grosso e Matias, tentei te esquecer.
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1: Oi, galera, quem fala é o Vitinho e eu estou ligadinho na programação do Pago Show. Tamo junto, rapaziada.

0: tudo certo, sabe muito. Rolou por aqui Vitinho e Cleiton e Romário, No Teu Lugar, Raça Negra, Mudar Pra Quê. Também rolou por aqui Pixote, Coração e Cadeado e Alexandre Pires e Mato Grosso e Matias. Tentei te esquecer, que som bacana em produção. Muito obrigado pela sua audiência, obrigado pela sua companhia, muito obrigado pela sua parceria. E é o seguinte, o Luciano Amaral vai ficando por aqui, mas no próximo final de semana eu tô de volta. Tchau, tchau, fui!
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7: 1:20.
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1: Se você deseja viver uma vida a dois,

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1: 6 horas.
2: Delta FM, temperatura 4 graus.
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0: Buenas amigos, buenas amigas, com que prazer lhes cumprimento uma vez mais. Molhando a perna, dando de casa, puxando um cepo, cevando um mate, lhes convidando. Vamos de novo, campo afora. 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Abrimos o programa com poesia do Lori Schiavo, poeta de São Nicolau. Tempos do Nunca Mais. Depois, Os Monarcas com Infância Perdida, Nenito Sarturi, Terra que Canto, Carol do Acordeon, Tempos de Guri. Completamos assim já o primeiro espaço do programa. Vamos à primeira e breve pausa com mensagens valorizadas da parceria aqui da casa e voltamos em seguidita.
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5: 6:15.
6: 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Temperatura 4 graus.
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0: Bueno, vamos lá então, como sempre fazemos, ao roteiro do nosso programa desta semana, ao nosso campo afora de hoje. A começar pelo costado instrumental. O primeiro disco solo de Daniel Rack.
1: Renato Borghetti. Vambora, Daniel Rack. Vamos junto.
0: Aí com a participação, então, do Renato Borghetti. Aí ele nos apresenta o Pé de Cabra. E é ele quem vai, então, nos amadrinhar nas prosas de hoje do campo afora. Daniel Rack. Na Invernada da Poesia, vamos ter hoje romantismo com o poema Judiaria. Na Medicina Caseira, algumas ervas medicinais indicadas para o tratamento de diabetes. Vamos ter no Cantinho das Mulheres Cantoras, Cássia Abreu e a Oristela Alves. Na Força do Gaúcho, a saga de Noel Guarani, seus trabalhos de pesquisa que deram origem ao que é hoje a música missioneira. Noel Guarani é o tema hoje na Força do Gaúcho. Nas Cantigas dos Velhos Tempos, Paulinho Pires e, claro, o próprio Noel. Na Invernada dos Trovadores, o Vitor Hugo e o Jairo Martins nos trazem uma trova no estilo Gildo de Freitas com o tema Coisa de Louco. E ainda teremos, como a gente sempre faz, aquela atenção especial para com os amigos que interagem conosco, aqueles que nos enviam suas mensagens através do e-mail campoafora@gmail.com, através do Torpedo ou WhatsApp, código de área 51 993 35 45 55, ou ainda na nossa página no Facebook, Odilon Ramos Campo Afora. E como não poderia deixar de ser, é claro que eu vou cantar algumas das minhas também, como esta agora, O Peão e o Boi. E depois convido então o Daniel Rack a nos dar uma amostra do seu trabalho cantando por aí.

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No campo afora, os tiranos de São Chico galdeirando, o Daniel Hack cantando por aí e o Odilon Ramos com o peão e o boi. Mais um pequeno intervalo.

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4: 6:31.
1: 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Temperatura 4 graus.
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0: Este Vaneirão, faço minha singela homenagem e sincero reconhecimento a essa digna representante feminina da Gaita Gaúcha, a rainha do acordeon, Jeanette, da grande dupla Nelson e Jeanette.
1: Que justa homenagem esta de Daniel Hack para a grande Jeanette, a rainha do acordeon.
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Este mês de julho que começa traz um novo festival de música para o Rio Grande do Sul. É o Festival da Virada Depois das Águas, que vai dedicar um tempo e uma atenção especial principalmente a municípios, a cidades que sofreram as consequências das enchentes. Em Gramado, a primeira eliminatória, dia 8 de julho, com show de Daniel Torres, Pepeu Gonçalves, Grupo Masbá. Depois, no dia 12, no Parque de Recreação do Trabalhador, em São Leopoldo. No dia 14 de julho, em Lajeado, no Teatro Univates. Em Canoas, no Sesc Canoas, dia 16 de julho. Dia 19, no Auditório Vanessa Seconet, eliminatória Sapucaia. Nesse eu terei o privilégio de estar atuando como apresentador, ao lado da grande cantora Juliana Spanevello, e onde vai ter show do Joca Martins, da Su Paz e de Christian Esperandir. E a grande final deste Festival da Virada Depois das Águas, a grande final acontecerá em Porto Alegre, na Casa do Gaúcho, no dia 22 de julho. Todas estas etapas têm entrada franca para os apreciadores da boa música do Rio Grande, dos nossos grandes intérpretes, dos nossos grandes artistas gaúchos.

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1: Um abraço ao Alisson, em Santo Antônio das Missões, acompanhando o Campo Afora. Só coisa boa, amigo Alisson. Tchê Salgado, na escuta no Canto do Galo Velho Faceiro, sempre, em Balneário Camboriú. Jovial Garcia Salvo, igualmente, sempre nos prestigiando em Bagé. O Ricardo Colgo. Nem todo o silêncio da vida significa que as coisas estão travadas. Na maioria das vezes é apenas o céu trabalhando nos bastidores para alinhar tudo aquilo que você não consegue resolver sozinho. Ricardo Colgo, nosso filósofo bagiense. Baita programa. Tô na escuta, Vanderlei Velasquez, Dom Pedrito. Graças, Vanderlei. Um abraço com os dois braços. Só coisa boa. Valdecir Cristiane. Palavras que dão conforto, serenidade, amor. Palavras que são sementes, beleza, perfume e cor. Palavras que tocam fundo, suavizando uma dor. Palavras que são poesia na mente do sonhador. Minhas palavras te acompanhem por todo lugar que for. Versos de Vanderlan Martins, poeta de Uruguaiana.

0: Marinê Siqueira, grande acordeonista e cantora missioneira Tapera Viva. Antes dela, Luiz Marenco, Quando o Verso Vem Pras Casas. Ao som da acordeona do Daniel Hack, o Campo Afora vai para mais um pequeno intervalo. Voltamos em seguidita.
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3: 6h47.
1: Delta FM, temperatura 4 graus.
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0: meu grande amigo e parceiro Paulo de Freitas Mendonça, grande poeta pajador do Rio Grande, me passa a incumbência e o pedido para ajudar a divulgar a obra que conta a história do grande poeta Dimas Costa, o Chiru Divertido. Está em fase de pré-venda o livro biográfico Uma Alma Inquieta, a história de Dimas Costa, escrita por sua filha, a escritora Yara Costa Bandeira. O livro pode ser adquirido nesta fase de pré-venda ao preço de R$ 49,00, incluindo o frete, bastando que na chave Pix, que é também o número do WhatsApp, seja depositado o valor R$ 49,00, chave Pix 48 9999 21 785, 48 9999 21 785, para adquirir a história de Dimas Costa. Para quem acompanha o rádio há mais tempo, é um dos nossos pioneiros em programas regionalistas. Apresentava na Rádio Gaúcha o programa Festa na Querência. Se não me engano, era este o título do programa, na companhia de Paixão Cortes. Paixão Cortes e Dimas Costa.
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0: A ronda foi num varjedo que já à tarde se alcançou. Ninguém dali se afastou a ver que se acomodasse a tropa e enfim se deitasse, o que muito demorou. Verso do Amaro Juvenal na obra Antônio Chimam. Ronda. Ronda. O sentido da palavra neste jeito gaúcho de falar é o serviço de vigilância a que se submete a tropa de gado nos pousos ou sesteadas. É a vigília, é o pastoreio. Não sei que tenho contigo ranchito de pau a pique, parede feita de barro coberto de Santa Fé. Pelas noites de invernia pareces alma penada na ronda das horas mortas, enquanto o vento soluça na palha do teu beiral, trazendo vozes fantasmas de lá do fundo das eras, escreveu João Palma da Silva. E os homens estão de ronda, com as esperanças molhadas, metidos dentro dos ponchos, vão entoando muy conchos, às vezes velhas toadas, escreveu Leão René. Ronda. Também tem a ronda do carijo, que é o nome dado ao empregado que passa as noites em vigilância a fim de manter parelho o braseiro do carijo, jogando guampas de água sobre as chamas mais altas.

0: César Oliveira e Rogério Melo, Galgo Penharol. Antes, nós escutamos Cantiga de Ronda, Matando as Saudades de José Cláudio Machado. Mais um pequeno intervalo e o Campo Afora volta em seguidita com A Invernada da Poesia. Me espera aqui, tchê.
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4: Que judiaria, guria. Nós dois, se querendo tanto, tão perto e tão apartados. O destino calaveira fechou pra nós a porteira, deixando a gente embretados. Eu de cá, te cobiçando, tu de lá, zóio comprido e um sentimento doído apertando o coração. Só o vento, companheiro, serve de nosso chasqueiro, traz suspiros de saudade, leva notas de afeição. De noite, quando solito no meu rancho me arrincono, e o pensamento vagueia que nem cachorro sem dono, fareja a lembrança tua, uivando, olhando para a lua, que a saudade não tem sono. Se mateando me distraio, acarinhando essa cuia arredondada e pequena, é como se acarinhasse tua carinha morena. Olho pra dentro do mate, entre água, erva e espuma, lampeja a luz do lampião, e os meus olhos se perdendo, sabe o que é que eles estão vendo? Teu zoinho pedichão. E quando a franja do pala por entre os dedos tenteio, num descuidado passeio fingindo vaidade e zelo, como um piazinho sonhando, eu brinco que estou brincando com a seda do teu cabelo. Se no meu catre me atiro pro meu descanso sozinho, me viro, viro e reviro pensando nos teus achegos, e a maciez dos pelegos parece que tem espinho. Peleio com os pensamentos, esporei o sentimento do coração aporreado, e me queixo abichornado da madrugada que é fria. Que judiaria, guria, nós dois, se querendo tanto, tão perto e tão apartado.

complementando a invernada da poesia, Último Porto com o Trio de Ouro, antes com os Angueras, tema para a valsa antiga. Tem mais uma pausa no campo afora para as mensagens da parceria aqui da casa, mas tem mais programa pela frente. Não me saia daqui.

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6: 7:18.
0: Delta FM, temperatura 5 graus.
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8: Nunca é demais registrar o agradecimento às emissoras que nos proporcionam espaço em suas programações para estarmos aqui difundindo a cultura gaúcha, nossa música, nossa poesia, nossos usos e costumes. Gratidão à Rádio Aliança de Porto Alegre, à Rádio Blau Nunes de Santa Bárbara, à Caçapava de Caçapava do Sul, Camargo de Camargo, Chimarrão de Caxias do Sul, Cidade de Palmares do Sul, Comunidade de Viadutos, Rádio Delta de Bagé, Difusora de Arroio Grande, Difusora de Bagé, Fronteira Missões de Santo Antônio das Missões, Agaçu de Erval, Ideal de Formigueiro, Itapuã de Viamão, Jaguarão de Jaguarão, Líder de São Borja, Menina de Balneário Camboriú, Metrópole de Gravataí, Mirante de Roque Gonzales, Montenegro de Montenegro, Nativa de Santa Maria, Nativa Zona Sul de Rio Grande, Pampa Nativo de São Miguel do Oeste, Pampiana de Chapecó, Pejuçara de Pejuçara, Querência de Santana do Livramento, Santiago de Santiago, São Luís de São Luís Gonzaga, Terra Livre de Hulha Negra, Tropeiros de Curitibanos, Upacaraí de Dom Pedrito, Rádios Web Aragana de Porto Alegre, Camperiada do Sul de Rodeio Bonito, capital de Luiz Eduardo Magalhães, Bahia, Chimarrão de Caxias do Sul, Embalo Jovem de Goioxim, Rádio TV Mais de São Leopoldo, mtgpc.net de Brasília, Nação Missioneira de Santo Ângelo, Pampa Nativo de São Miguel do Oeste, Pátria Gaúcha de Pelotas, Periquitos de Caxias do Sul, Play da Serra de São Joaquim, Santana de Santana da Boa Vista, Sinuelo da Querência de Lages, Terra Gaúcha de Santa Cruz do Sul e Rádio Web Viamão de Viamão. Se a tua emissora ainda não transmite o Campo Afora, mantém contato com a gente, tchê, e vamos espalhar cada vez mais a mensagem do gauchismo.
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0: havíamos prometido aos amigos trazer hoje algumas receitas para diabetes. Sabendo da gravidade deste mal, dos danos que pode causar à saúde, nós fomos buscar um estudo um pouquinho mais detalhado a respeito dos possíveis tratamentos para diabetes. A Organização Mundial da Saúde diz que 5% da população adulta mundial sofre com diabetes. O número é alarmante, o que é pior, vem aumentando nos últimos anos devido aos maus hábitos alimentares das pessoas. Os cientistas se preocupam atualmente com a ocorrência de diabetes e, por essa razão, muitas pesquisas buscam encontrar novos tratamentos. E aí, alguns dos estudos mostram soluções relativamente simples e ao alcance das pessoas. Por exemplo, estudos realizados em várias partes do mundo apontam bons resultados no uso da aveia por pacientes diabéticos. Segundo especialistas, o segredo está na presença da glucana, um tipo de fibra que se une às moléculas de água. Quando isso acontece, há a formação de uma espécie de gel que dificulta a absorção de glicose durante a digestão. Por isso, o consumo da aveia pode inibir os picos de glicose. A batata Yacon, um estudo da Faculdade de Franca, mostrou que a batata Yacon, considerada alimento funcional, sua capacidade de controlar os níveis de glicemia em diabetes tipo 2, foram medidos os níveis antes e depois do período de teste, que ocorreu durante 28 dias, e indivíduos do sexo feminino com 50 anos apresentaram um índice de 296,0. Passo que ao fim do período, este valor caiu para 275. Carqueja. Olha aqui, ó, um remédio bem comum, uma erva bem comum. A carqueja é muito indicada popularmente para tratamento do diabetes, assim como a pata de vaca. Estudos realizados endossam o uso popular da planta, revelando que ela pode sim ter um efeito redutor da glicemia. Carqueja. O chá de eucalipto. Testes realizados com camundongos revelam uma possível redução do índice glicêmico com a ingestão do chá de eucalipto. De acordo com cientistas, essa redução parece ser explicada pela estimulação da secreção da insulina pelas substâncias contidas no eucalipto. Isso quer dizer que a planta tende a funcionar melhor em pacientes que produzem insulina em quantidade reduzida. Com todas essas informações, podemos concluir que a ciência vem investigando o uso de chás e plantas medicinais para o tratamento do diabetes. Para fazer bom uso, o ideal é conversar com seu médico, fazer exames periódicos e, naturalmente, seguir todas as recomendações do especialista.
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0: Foi Oristela Alves cantando Comunicado. Antes, Cássia Abreu, Minuano. Mais um pequeno intervalo e já voltamos.
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4: 7:34.
5: Delta FM, temperatura 5 graus.
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0: Hoje, com o costado instrumental deste maravilhoso acordeonista chamado Daniel Rack. Voltando a convidar os amigos a interagirem conosco e lembrando nossos endereços de chegada até o Campo Afora. Nosso e-mail, campoafora@gmail.com. Diga-se de passagem, já meio que fora de uso tal do e-mail. Mas o torpedo, que é o WhatsApp, que é o mais utilizado atualmente, é 51 999 335 456. E ainda tem a página do Facebook, Odilon Ramos Campo Afora.

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1: Foi em 2006, janeiro de 2006, em Santa Maria, que fui presenteado com o livro Noel Guarani, Destino Missioneiro, de autoria de Chico Sousa. E me chegou autografado, para minha honra e orgulho, por Dona Neide. Dona Neide, a viúva de Noel Guarani, me presenteou em janeiro de 2006, portanto, há 20 anos atrás. Hoje lhes trago um pequeno trecho, Minhas Andanças, numa narrativa do próprio Noel Guarani, neste livro. Lembro-me quando, em 1956, nós caminhávamos muito a pé para irmos aos bailes que aconteciam normalmente em casas de famílias, e de quando em vez improvisava-se em ramadas com chão batido de cupim, o qual umedecia-se para não levantar muita poeira, dançava-se até o clarear do dia e divertíamos-nos muito. Não havia caixas de som, aparelhagens, os instrumentos eram um acordeão e um violão, muito raramente um bandoneon. Nesse tempo ainda não haviam CTGs. Em 1958 eu já havia começado a tocar violão. Eu já havia descoberto o crime que o acordeão fez ao violão ou guitarra, como diz na Argentina ou Uruguai, pois como diz a quadrinha popular, a gaita matou a viola, o fósforo matou o isqueiro, a bombacha o xiripá, a moda o uso campeiro. Nessa época eu andava peregrinando nos bailes e festas junto com Reduzino Malaquias. Havia em São Nicolau um tradicionalista muito autêntico, o qual muito me aconselhou e gostava muito da nossa música. Era o Capitão João Silva. Resolvemos fundar o CTG Primeira Querência do Rio Grande, com a finalidade de educar aquele povo, muito animalizado na época. Era raro o dia que não matavam alguém. Em 1964 surgiu o MTG, e o nosso CTG foi virando apenas mais uma bailanta e perdeu totalmente o sentido de um centro de tradições. Eu empunhava meu violão e saía a percorrer estância por estância. Nessa época, não havia televisão, apenas rádios, e tal era a alegria do povo com a minha chegada, que logo carneavam uma vaca e largavam um próprio, um mensageiro, à vizinhança, avisar que eu havia chegado e que viessem conhecer o violonista. E já estava formado o baile. Aí eu amanhecia tocando para o povo dançar. Eu ficava 2 ou 3 dias em cada estância. De quando em quando eu ia para os comércios de carreira tocar violão e comer churrasco.

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No campo afora, dois ícones da história da música regional e nativista do Rio Grande do Sul. Começamos então com Noel Guarani e a filosofia de Gaudério e completamos com Paulinho Pires, para o amor não há fronteiras.

E no compasso da gaita do Daniel Hack, o Campo Afora faz último intervalo e voltamos em seguidita abrindo a porteira da última invernada, a invernada dos trovadores.

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7: 7h49.
0: Delta FM, temperatura 5 graus.
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11: Na trova de hoje, trago um trovador que eu considero profissional, porque... até prova em contrário, eu acho que ele vive realmente da trova. Vitor Hugo, aquele que sai a percorrer o Rio Grande em longas jornadas e em cada lugar semeia versos e passa o chapéu. Grande Vitor Hugo, vende seus CDs e vai fazendo amigos e conquistando uma fama diferenciada dos demais trovadores. Aqui nós vamos tê-lo trovando com o Jairo Martins. E o tema da trova é bem sugestivo. Coisas de louco. O estilo é Gildo de Freitas, Vitor Hugo e Jairo Martins. Abre a gaita, o gaiteiro. Abre a gaita, o gaiteiro, e cantam para nós Vitor Hugo e Jairo Martins.

Que beleza! Vitor Hugo e Jairo Martins, no espaço da Invernada dos Trovadores de hoje. Com isto, julgo que podemos nos dar por satisfeitos. Já podemos fazer as despedidas, os agradecimentos, cantar a saideira e irmos dando espaço para a próxima atração que vem aí na emissora. 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Agradecimentos à emissora que uma vez mais nos concedeu este precioso espaço para comunicarmos tradição e cultura gaúcha aos seus ouvintes. Agradecimento a cada colega da equipe técnica, especialmente, que transformam em realidade aquilo que a gente idealiza daqui. Ao ouvinte, razão maior de tudo que a gente aqui faz, agradecimento a Deus que nos dá vida e saúde para aqui estarmos. Deixo-lhes um abraço com os dois braços, esta homenagem às vovós que estejam nos ouvindo, com o Rosário da Vovó, que eu compus e canto, e a promessa de estarmos de volta, se Deus quiser, semana que vem, mesmo dia, mesma hora, mesma emissora. Graças. Até.

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Alô você, bom dia turma, são 8h04, é amanhã de sábado 4 de julho de 2026 e eu tô chegando para te fazer companhia. Angel na comunicação, técnica de som Carlos Silva e a temperatura, 5 graus, gente. É hora de curtir a viagem musical deste sábado.

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0: Clássicos da viagem musical, essa de 1993, Tina Turner, I Don't Wanna Fight. Finalizando meia hora de música, você que curte o melhor do flashback, tá curtindo a viagem musical.
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1: 8h34, bom dia para você, 5 graus a temperatura, tá na hora de curtir a segunda parte da nossa viagem.

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0: Clássico de 1985. A gente curtiu Miami Sound Machine com Bad Boy, finalizando a viagem musical deste sábado 4 de julho. 6 graus a temperatura. Tá chegando para você o Radar Delta.
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A capacitação é voltada a pessoas que desejam ingressar em uma área em constante crescimento, impulsionada pelo envelhecimento da população e pela crescente demanda por profissionais qualificados.

0: na escola, localizado na Avenida Marechal Floriano, número 1456.
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0: A partir de agora, só tem sucesso na nossa programação. 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Hora de curtir sucesso? Vamos curtir então. Shakira Dai Dai.

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5: 9h18, temperatura, gente, em Bagé, 7 graus.
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0: 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A gente curtiu Cold Girl com a Elis Just. Na sequência, tem muito mais pra você.
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0: De volta aqui na mais ouvida manhã de sábado, hora de curtir Rick Martin e Luan Santana.

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7: 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Temperatura 7 graus.

0: 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BTS, finalizando o Radar Delta de hoje, o oferecimento da Nicola, sua concessionária Chevrolet, em Bagé e Dom Pedrito. Tá chegando o melhor do pagode no programa Pagodelta.
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2: 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Hora de curtir o melhor do pagode. Ainda.

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0: Essa é a nova música de trabalho do Sorriso. Tem participação do Ferrugem, do Benzadeus, Perdas e Danos. 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
1: 10h35.
2: Olá, começa agora o Bagé em Ação. Fica até o fim desse programa para conferir o grande encontro, a entrega de novos veículos e o início da reforma do posto da Arvorezinha. No Militão, o grande encontro reuniu mais de 5 mil pessoas. Foram 14 shows com nomes consagrados da música gaúcha. O espetáculo também resultou na doação de 4 violões para projetos musicais do município. A prefeitura adquiriu 2 retroescavadeiras e 2 caminhonetes para o DAEB, além de 3 carros para assistência social, que darão mais capacidade de atendimento à população. Também foi adquirido um micro-ônibus escolar novinho. O investimento total foi de quase R$ 2 milhões. Foi dada a ordem de início para a reforma e ampliação do posto de saúde da Arvorezinha. Toda a estrutura de 356 metros quadrados será reformada e ampliada para mais de 500 metros quadrados. O valor total da obra é de mais de R$ 1 milhão.
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6: 7 graus a temperatura, o melhor do pagode aqui no Pagodelta.
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6: 10h49, temperatura 7 graus.

finalizando o Pago a Delta de hoje. A gente curtiu Adriana e a rapaziada. Fim de noite. Linda música, né? Fez muito sucesso. E aqui também, na programação da Rádio.

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3: 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A capacitação é voltada a pessoas que desejam ingressar em uma área em constante crescimento, impulsionada pelo envelhecimento da população e pela crescente demanda por profissionais qualificados para atuar no cuidado, da assistência e na promoção da qualidade de vida de pessoas idosas. As vagas são limitadas e o curso é totalmente gratuito, conforme os critérios do programa SENAC de Gratuidade. 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
1: Bom, 7 graus a temperatura. 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

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É hora de curtir sucesso e o pedido musical do nosso ouvinte, ó. A Tereza pediu Por Ingratidão e a Evelyn vai curtir a Bibiana Bolacel.

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0: Estamos de volta na mais ouvida da cidade. Deixa eu atender a participação do Eduardo. Ele quer curtir a música do Jean Giovanni com Bruno e Marrone. Depois, Thaís pediu Dai Dai da Shakira. E tem a Fernanda, que vai curtir Clayton e Romário.

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0: 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Deixa eu atender a participação do Lennon. E ele pediu o Grupo Chocolate, vai curtir com a gente, nossa hora chegou. Fabiana pediu Oxi, do Júnior Vila. Tem a Helena oferecendo para o Renan, Beijei a Cura. E a Beatriz vai curtir Camisa 10.
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2: O Hexa

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0: 9 graus, já estamos de volta. Vitória pediu Péricles e Ana Castela. O Eduardo e a Tainã vão curtir Número Chato do Léo Balbinotti. Depois eu atendo a Elisa, que pediu Menos é Mais. E o Miguel vai curtir o Kaique.

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9: Estamos de volta, um ótimo almoço para você, excelente começo de tarde, 9 graus a temperatura, gente. Deixa eu atender aqui a Yasmin, pediu BTS e vai curtir com a gente. A Gabriele oferece para o Maurício Estranho, Rick Martin e Luan Santana. Tem a Luciane no centro que pediu Perdas e Danos. E vamos atender a Kátia, para ela, Turma do Pagode Investigador.

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3: Vamos em frente. Deixa eu atender aqui a Sinara, que pediu Fica com Deus do Ian com um Sorriso Maroto. Tem também o Alexandre na Pedras Altas, pedindo Pensamentos Intrusivos. Depois eu atendo aqui, ó. A Gisele oferecendo para o Maurício, Hoje Tem Rodeio, da Ana Castela. E tem também a participação aqui, ó, do Miguel, que pediu o Léo Paim. Na sequência, o Beto Cogói na comunicação. Um ótimo final de semana a todos. Segunda-feira, 8 da manhã, a gente se encontra aqui. Até lá.

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8: Meio-dia, mais 38 minutos, 22 para 1, 8 graus a temperatura em Bagé, êxitos em estéreo. Por aqui, Beto Cogói na comunicação, Andy Omig sendo fora, retornando segunda, 8 da manhã, depois o Delta Rural. Carlos Silva está desde as 6 da manhã, vamos juntos até 1 da tarde com êxitos em estéreo. 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Jennifer pediu Marvila, Josiane oferecendo para a Rafaela. Turma do Pagode, o Vladimir pediu Ana Castela e a Jussara pediu Gustavo Mioto. Na primeira tem Marvila,

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2: Para 7, faltando para uma, vem o som da Pâmela, pediu o Cleiton e Romária, Denise pediu Danilo e Davi, Olavo oferece para Rayane, Bruno, Jags. E a Julie pediu Menos é Mais na primeira, Cleiton e Romário...

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3: Bora mais 5 minutos. Bom início de tarde para você que está ligado na Delta FM. Está no ar Delta Mais. Temperatura 8 graus. Sabadão, 4 de julho do ano de 2026. Muito prazer e muito boa tarde por aqui. Beto Cogói na comunicação. O Carlos Silva está saindo fora e retornando amanhã, 6 da manhã. Está assumindo a central de áudio o Leandro Hernandes no sabadão. 4 de julho, hoje é o dia da independência norte-americana, né? A declaração, na verdade, da independência de 1776. É, dos Estados Unidos, muito bem. Show de bola. 4 de julho. Que legal. A gente vê sempre nos filmes também, né, Leandro? Sempre tem uma festa bárbara. O 4 de julho. Que legal. Temperatura nesse momento 8 graus e sensação térmica de 7 graus. E a gente começa com Guilherme Benuto. Ótimo sábado para você.

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0: Uma hora mais 30 minutos. Muito boa tarde pra você, Billy Eilish na Delta FM. Manda um abraço, meu amigão Magner Figueroa. Alô, Magner. Grande abraço, meu querido. Obrigado pela companhia. Excelente final de semana. Intervalo comercial, já já mais música na Delta FM.
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2: 1:33. 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
5: Então vamos nessa, 27 faltando pras duas, agora tem Fernando e Sorocaba com Murilo Huff na Delta FM.

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2: 1:48.
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0: Danilo e Davi na Delta 12 e 1, boa tarde pra você, intervalinho, já já tem mais música na programação da Delta FM.
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0: Agora 2:04, 8 graus a temperatura em Bagé. Você está na Delta FM, agora tem Luan Santana.

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2: E aí, 2:18, nós vamos ao intervalo comercial e já já tem mais música na Delta FM. Está na hora de conferir Matheus Ximenes.

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1: Olá, começa agora o Bagé em Ação. Fica até o fim desse programa para conferir o grande encontro, a entrega de novos veículos e o início da reforma do posto da Arvorezinha. No Militão, o grande encontro reuniu mais de 5 mil pessoas. Foram 14 shows com nomes consagrados da música gaúcha. O espetáculo também resultou na doação de 4 violões para projetos musicais do município. A prefeitura adquiriu 2 retroescavadeiras e 2 caminhonetes para o DAEB, além de 3 carros para assistência social, que darão mais capacidade de atendimento à população. Também foi adquirido um micro-ônibus escolar novinho. O investimento total foi de quase 2 milhões de reais. Foi dada a ordem de início para a reforma e ampliação do posto de saúde da Arvorezinha. Toda a estrutura de 356 metros quadrados será reformada e ampliada para mais de 500 metros quadrados. O valor total da obra é de mais de 1 milhão de reais.
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4: SENAC Bagé está com inscrições abertas para o curso gratuito de cuidador de idosos, oferecido por meio do programa SENAC de Gratuidade. A capacitação é voltada a pessoas que desejam ingressar em uma área em constante crescimento, impulsionada pelo envelhecimento da população e pela crescente demanda por profissionais qualificados para atuar no cuidado, da assistência e na promoção da qualidade de vida de pessoas idosas. As vagas são limitadas e o curso é totalmente gratuito, conforme os critérios do programa SENAC de Gratuidade. Mais informações estão disponíveis na escola, localizado na Avenida Marechal Floriano, número 1456.
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4: A cantora Anitta finaliza gravações de filme e faz desabafo. Foi muito difícil. A cantora Anitta, 33 anos, anunciou nesta quinta-feira que chegaram ao fim as gravações de seu primeiro filme como protagonista. Por meio das redes sociais do Globoplay, a cantora comentou sobre os términos do trabalho e desabafou sobre as dificuldades de atender a uma agenda de um longa-metragem. Vamos trazendo música na Delta, agora tem Simone Mendes.

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8: Lucas Luco celebra a virada após luta contra a depressão. Momento feliz após um ano longe dos palcos para cuidar da saúde mental. O cantor reduz ritmo de concertos, investe no setor fitness e revela sobre o sonho de ter uma filha. O cantor e ator Lucas Luco usou suas redes sociais recentemente para fazer um desabafo inspirador com os seguidores. O artista revelou que finalmente reencontrou o seu equilíbrio emocional após enfrentar uma dura batalha contra a depressão nos últimos anos. No auge da crise, o sertanejo precisou de se afastar temporariamente da carreira artística para priorizar a sua saúde mental. Vamos trazendo mais música na Delta, agora tem Bia Frazo.

0: Matheus Kleber e Cauã!
1: Matheus Varga!
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0: Esse momento

0: Henrique Castro, 3 e 5, boa tarde para você. Vem aí, pé de toca na Delta FM.
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3: Três horas mais 8 minutos. Muito boa tarde para você que está ligado na Delta FM. Tem participação do ouvinte através do WhatsApp 999352436. Pode mandar a sua mensagem, será um prazer atender a sua participação aqui na Delta FM, tá bom? Festival Eu Amo Pagode, sábado 31 de outubro, na Campestre do Caixeiral. 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Ian, a revelação do Pagode Nacional em Bagé, uma realização da Larritana e Legado. Vamos com a participação do ouvinte na Delta FM. Tem mensagem através de áudio.
4: Beto, tudo bom? Oi, Isabel. Beto, pode ser o chapeludo hoje. Eu agradeço e ótima tarde para nós todos. Ele é muito frio.
3: Show de bola, minha querida. Com o maior prazer do mundo. Excelente final de semana, viu? Friozinho, né? Agora tá 9 graus. Buenas tardes. Tudo 100% laser, Betão e cabeludo. Não, hoje não é o cabeludo, é o caramelo que está aqui. Talvez, ela botou. Ah, tá. Aí, Leandro Monsan, do bairro Popular Betão, gostaria de ouvir Quarto 67. Se for atendida, desejo, agradeço. Um ótimo final de semana para vocês, para ti também, minha querida Leandro. Excelente sabadão a todos nós, tá bom? Betão, toca Wesley Safadão e Ludmilla para curtir. É, Josiane, do Prado Velho, obrigado por participar, minha querida. Israel Rodolfo, hoje não. A participação da Marina, da Arvorezinha, oferecendo para a Letícia e também a Morgana. Show de bola. Essa do Chapeludo, Leandro, vai também minha amiga Rosinha, ela gosta muito. Alô, Rosinha, um beijo, minha querida, excelente final de semana. Na primeira tem Nando Moreno e Rio Negro e Solimões.

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6: Muito bem, 3h24. Muito boa tarde pra você, calor aberto. Ah, não, calor aberto no verão que eu digo, né, Leandro? Não, não tá calor, tá. 9 graus. 9 graus, temperatura tá friozinho. Vamos encarar o inverno aí até o dia. Que é o dia 22 de setembro, né? 22 de setembro, às 9h05 da noite, começa a primavera. Estamos na expectativa aí, 22 de setembro, já marca aí. 9h05 da noite, quando for 9h04, a gente já vai pegando uma camiseta de manga curta. Aí, 9h05, começa a primavera, né? Aí vai até o dia 21 de dezembro, né? Até o dia 21 de dezembro. É. Vamos aguardar. Ainda está friozinho, 9 graus, temperatura, invernão. É, inverno, meu querido. Vamos lá. Mensagem através de áudio.
7: Boa tarde, Beto.
6: Opa.
7: Gostaria de pedir uma música com Cleiton Romário. Ofereceu a minha esposa Sandra, que oferece o Valdenir do bairro Getúlio Vargas. Se for, eu agradeço um bom fim de semana para nós todos.
6: Um abraço, Valdenir. Bom final de semana. Obrigado aí pela audiência, obrigado pela companhia, meu querido. Está se recuperando? Boa recuperação, viu? Oi, Beto. Boa tarde. Toca para mim aí. Peão todo tatuado. Oferecer para meus filhos Melina, Marie, Maria é o nome da minha neta, Marie e Isaac, meu esposo Mário. Qual Mário? Ela não colocou o nome dela, né, Leandro? Tá, mas vai para Melina, Marie, o Isaac e o esposo Mário. Muito bem. Show de bola. Oi, Beto, é a Rita, hoje quero menos é mais. E Natan, se for atendido, eu agradeço. A Ana oferecendo para o Rafael, pediu Ed Brito e Samuel Romance Rosa. Na primeira tem Cleiton Romário,

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2: Vamos lá, faltando 23 para as 4, vamos com mais participações. A música antes que mandou para as filhas e o esposo Mário foi a Nicole. Obrigado, Nicole, pela participação. Muito obrigado, viu? Um abraço para vocês aí. Obrigado pela companhia. Fala, Beto, toca a Maiara e Maraíza, quem sente saudade sou eu. Meu nome é Juliander. Muito bem, só para curtir. A Josiane oferece para Jennifer e Rafaela, pediu... Péricles e Ana Castela, Simplesmente Acontece. Oi, meu nome é Marília. Moro aqui na Caetano, quero ouvir Simone Mendes, Direitos Iguais. Bom final de semana para você também, minha querida. Muito obrigado pela participação. Pedro Paulo e Alex Caltren, pode ser? Pode, a Ana oferecendo para o Vladimir e a Jô. Mandar um abraço, meu amigo Xuxa. Alô, Cláudio Figueira. Alô, Xuxa, meu querido. Grande abraço. Só música romântica, viu, Xuxa? Ah, não, com esse friozinho... É, o Chega Junto, né? Show de bola. Bom, na primeira tem Maiara e Maraíza,

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3: Muito bem, 10 para as 4. Oi, sou Gislaine, quero ouvir Alexandre Pires, Botecoterapia. Muito obrigado, bom final de semana para você também, minha querida. A Daiana oferece para o Gustavo, pediu Mari Fernandes. Oi, meu nome é Ana, eu quero oferecer para minha mãe, para sua mãe, né, a Rita, de propósito nocaute. Muito obrigado, se for atendida. Vladimir da Vila Gaúcha pediu Michel Teló, Exagerado. Bom final de semana para você também, meu querido. Na primeira, Alexandre Pires.

0: Da minha vida. 4:02, muito boa tarde para você. Nós vamos rapidamente ao intervalo comercial e já já tem mais participações do ouvinte na Delta FM.
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0: 4:05, muito boa tarde para você, Beto. É o Thiago, quero Munhoz e Mariano. Bebum, oferece para a mãe, por favor. A Marília, muito obrigado e um bom final de semana para você também, meu querido. A Rita oferecendo para Josiane no Camilo Gomes, Manu Batidão, pedido de socorro. Boa tarde, Beto, gostaria de ouvir os possíveis Zeneto e Cristiano. Oferecer para a mãe, a Olivia, estamos curtindo a Delta. E a Pâmela, um abraço, Pâmela, obrigado pela participação. Danilo oferecendo para Lisa, pediu Zeneto e Cristiano, cadeira cativa. Toca Tiaguinho hoje para nós, Beto. É o Cleito do Morgado Rosa. Um abraço para vocês na Delta FM. Olha o frio. Vamos fazer fogueira. Ah, isso aí. Tem que fazer. Só não bota pneu, né, meu filho? Bom, na primeira tem Munhoz e Mariano.
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9: Agora 4:21, vamos com mais participações. Olá, gostaria de ouvir Traia Véia. Lembrança, o Ronaldo oferecendo para a Pâmela. Gostaria de ouvir, se possível, Papas da Língua, Pura Ingratidão, só para curtir. Um abraço para vocês, Juliano, do Morgado Rosa. Oi, Beto, toca Junior Marx, Ilusão de Amor. Meu nome é Gabriela, quero só curtir. Bom final de semana. Obrigado. Na primeira tem Traia Véia.

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4: Muito bem, 28 faltando para 5. Oi, Beto, sou Julie Messias, quero Panda. Corpo nu, muito obrigado se for atendida. A Rayane pediu para curtir Eduardo Costa, Imagina Eu, e oferecendo para o Eduardo e também para a Cris. Muito obrigado se for atendida. Toca J Balvin, por favor, para mim. Meu nome é Denise, moro no Prado Velho. Muito obrigado. Merece. Na primeira, tem Panda.

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6: Agora 14, faltando para 5, 9 graus a temperatura em Bagé. Previsão do tempo anunciando para amanhã, domingão, seu lindo, 5 de julho. Sol com muitas nuvens no domingo durante todo o dia. Períodos de céu nublado não marca chuva para domingo, mínima 7 e máxima 12 graus. Segunda-feira, 6 de julho, sol com muitas nuvens e períodos de céu nublado, mínima 5 e a máxima poderá chegar a 11 graus na segunda-feira. Para terça-feira, dia 7, sol o dia todo com algumas nuvens à tarde, noite estrelada, olha que lindo, que bonito, que bacana. Terça-feira, dia 7, mínima 4, frio e máxima 13. Na quarta-feira, dia 8, sol com muitas nuvens durante o dia e períodos de nublado, mínima 6 e máxima 14 graus. Nesse momento em Bagé, 9 graus a temperatura. Vamos trazendo a participação da Bianca, oferecendo para a Letícia, para o Gabriel e também para o Jairo. Por favor, se possível, toca Felipe Rodrigo. Muito bem, vamos lá então. Felipe Rodrigo na Delta.
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7: 5 e 3.
8: Delta FM, temperatura 10 graus.
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3: 5:17.
1: Delta FM, temperatura 10 graus.
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1: 5:32.
2: Delta FM, temperatura 10 graus.
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2: 5h48.
0: Delta FM, temperatura 10 graus.
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1: Seis e cinco.
2: Delta FM, temperatura 9 graus.
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3: 6:21.
1: Delta FM, temperatura 9 graus.
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1: Olá, começa agora o Bagé em Ação. Fica até o fim desse programa para conferir o grande encontro, a entrega de novos veículos e o início da reforma do posto da Arvorezinha. No Militão, o grande encontro reuniu mais de 5 mil pessoas. Foram 14 shows com nomes consagrados da música gaúcha. O espetáculo também resultou na doação de 4 violões para projetos musicais do município. A prefeitura adquiriu 2 retroescavadeiras e 2 caminhonetes para o DAEB, além de 3 carros para assistência social, que darão mais capacidade de atendimento à população. Também foi adquirido um micro-ônibus escolar novinho. O investimento total foi de quase 2 milhões de reais. Foi dada a ordem de início para a reforma e ampliação do posto de saúde da Arvorezinha. Toda a estrutura de 356 metros quadrados será reformada e ampliada para mais de 500 metros quadrados. O valor total da obra é de mais de 1 milhão de reais.
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5: 6h37.
6: Delta FM. Temperatura 9 graus.
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2: Delta FM, temperatura 9 graus.
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5: 7:04.
6: Delta FM, temperatura 9 graus.
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2: Delta FM, temperatura 9 graus.
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1: 7:30.
2: Delta FM, temperatura 9 graus.
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4: 7:44.
2: Delta FM. Temperatura 9 graus.
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1: 8:01.
2: Delta FM, temperatura 9 graus.
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2: 8h31.
3: 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Temperatura 9 graus.
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1: 9 horas.
2: Delta FM, temperatura 9 graus.
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